0: Rádio Canal Mais FM. Show da manhã, Calcinha Preta, Gustavo Mioto. Hoje à noite. Bom dia. 9 horas e 24 minutos. É o show da manhã. Bom dia.
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0: Vem comigo. Bom dia, Baldu.
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0: É muito bom.
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0: É o quê? Uma rádio muitas vozes. Vamos caprichar no bom dia aí, minha gente.
2: Bom dia.
0: Segundamos.
3: Bom dia pra nós.
0: Bom dia pra nós.
4: Bom dia, bom dia.
0: Bom dia, ouvinte, Canal Mais.
5: Bom dia.
6: Bom dia.
7: Bom dia.
8: Bom dia.
0: Bom dia pra toda a família, pro papai, pra mamãe. E pra criançada que tá de férias. Aí sim, hein?
9: Bom dia.
10: Bom dia.
0: Aproveitando as férias, né?
11: Bom dia, mãe.
0: Aproveita.
12: Bom dia. Todos os dias nós temos a oportunidade de acordar, agradecer.
0: E o quê?
12: Tomar um cafezinho e deixar de ser besta.
0: Muito bem, 9 horas e 25 minutos. Bom dia pra você, ouvinte, Canal Mais FM. Uma rádio muitas vozes. Seja bem-vindo ao Show da Manhã. Quero você participando através do nosso telefone WhatsApp nessa manhã abençoada de segunda-feira, 996-18-8790. Avisa todo mundo que o Show da Manhã já está no ar. E hoje, segunda-feira, dia 13 de julho de 2026, é mês de férias. E eu quero você participando com a gente, você que está na sua casa, a criançada que está de férias. Bom dia para toda a família, todo mundo participando com a gente. Você pode mandar a sua mensagem de texto, mensagem de voz e fazer o seu pedido musical. Estamos ao vivo aguardando a sua participação, aqui no Show da Manhã.
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0: 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É, quero você sempre ouvindo a nossa rádio também através do nosso site. O site mais usado da cidade de Bauru e região. Tá todo mundo conectando e sempre ligadinho na Canal Mais FM. É lógico. E você também pode ouvir a nossa rádio através das plataformas digitais de rádio, Rádios Net e Rádios Brasil. Tudo certo, então? Sintoniza aí, 87,9 FM, uma rádio muitas vozes. É o Show da Manhã. E o que se comemora hoje, Fábio Ramos? Hoje é o dia do rock. Rock and roll. Only you. Elvis Presley. É o Fábio Ramos ou é o Elvis Presley? Quem é você? Só faltou o cabelo, né? E a guitarra do Elvis também.

0: Muito obrigado pela sua audiência, quero você participando. O WhatsApp já está liberado, diretor. WhatsApp liberado para você mandar zap. Aonde você está ouvindo a nossa rádio? Está na sua casa? Está no seu trabalho? Está dirigindo o seu carro, a sua bicicleta? Ah, participa aí. 996-18-8790. É hora de bater papo ao vivo aqui no Show da Manhã. E no próximo dia 2 de agosto tem show dela. Aqui na cidade de Bauru.
1: Tô ligada.
0: Ana Castela. Comemorando 130 anos na cidade, no recinto Melo Moraes. Vem pra cá, Ana Castela. Olha onde eu tô. Bom dia. Acredite em Deus e acredite

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0: De volta com o Show da Manhã nesta segunda-feira. Dia 13 de julho, mês de férias. A criançada aproveitando as férias para poder passear com a família, com os amigos e para brincar bastante também, né, diretor? Olha lá a criançada brincando, soltando pipa. Aí sim, hein? Aproveita suas férias aí, que passa rápido, hein? Muito bem, hoje, além de ser o Dia Mundial do Rock, também é o Dia do Cantor. Olha só que bacana, parabéns a todos os profissionais cantores da cidade de Bauru e região de todo o Brasil, né? Daqui a pouco tem o nosso tema do dia para você participar através do nosso telefone WhatsApp 996-18-8790. Quero ver todo mundo participando, hein? São 9 horas e 39 minutos, é hora de clássico sertanejo aqui no Show da Manhã, sempre com a sua participação. Daqui a pouco também tem tempo e temperatura. Quer saber se vai chover, se vai fazer sol? O Fábio Ramos conta pra você, tá? Tempo e temperatura aqui na Rádio Canal Mais FM. Programa Show da Manhã, ao vivo até o meio-dia. Coladinho com você. Chegando por aqui o sucesso de Amado Batista, Eu e Ela. Bom dia, Show da Manhã. Agora 9h40.

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0: Rádio Canal Mais FM. Chitãozinho e Chororó. Nascemos para cantar. Comemorando o Dia do Cantor. Parabéns a todos os cantores do Brasil. Pelo seu dia. 9:55. Olha a hora. Não vai perder a hora, hein, menino? Não vai perder a hora, hein, menina? São 9:55. Muito obrigado pela sua audiência. 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É o show da manhã, ao vivo até o meio-dia.
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0: Todo mundo ligadinho na Canal Mais FM, participando com a gente, ao vivo, através do nosso telefone, WhatsApp. Olá, bom dia, quem tá falando? Seja bem-vindo, seja bem-vinda. Vem comemorar com a gente o Dia do Cantor, Dia do Rock. São 9:56. Bom dia para o Luiz Mário do Jardim da Grama. Alô, Luiz Mário, tudo bem? Um abraço a todos aí do Jardim da Grama. Obrigado pela audiência. Ele está dizendo bom dia, Fábio Ramos. Bom dia, família Canal Mais. Bom dia também para Lola Monteiro, a nossa garota do tempo. Tudo bem, Lola? Como é que foi o final de semana? Está dizendo bom dia, Fábio Ramos. Uma ótima semana para você e também para todos os nossos amigos da nossa querida Canal Mais FM. Ô Lula, obrigado pelo carinho, viu? Ótima semana para você também, nossa repórter da Canal Mais, garota do tempo. Como é que tá o tempo aí, Lula Monteiro? Conta pra gente. Ótima semana. Bom dia também para o Gil Cantor. Tá dizendo bom dia, Fábio Ramos. Aqui é o Gil Cantor. Ô Gil, parabéns pelo seu dia. Canta uma moda aí pra nós. Aí um bom dia também pra toda a família Gama. Alô, meus amigos da Chácara dos Gama. Um abraço pra vocês aí, tá? Pras delegadas, pras comandantes, pro Fofão da Canal, pro Valtinho do Ressaca, pro Wagner Gama. E para toda a família Gama, que está sempre ligadinha na Canal Mais FM. Acho que eles já estão de pé, né? Ah, já estão tomando café da manhã, ouvindo nosso programa. Um abraço para toda a família Gama! Quem mais está com a gente? Mandando mensagem? É o Marcão da Sapolândia? Já acordou? Ô Marcão! Você tá bom, filho? Como é que tá o pessoal aí da Sapolândia, de Piratininga? Forte abraço a todos vocês de Pira.
5: Bom dia, Fábio Ramos. Aqui é o Marcão da Sapolândia.
0: Ô, Marcão.
5: Bom dia pra vocês aí. Eu queria que vocês tocassem Mato Grosso e Matias de Igual para Igual.
0: Opa! Vamos tocar de Igual para Igual de Mato Grosso e Matias. Obrigado pela audiência de sempre, viu? Ótima semana pra vocês aí, Marcão. Abraço para toda a Sapolândia. Quem mais está com a gente? Olá, bom dia. Vem pro show da manhã você também. 996-18-8790. Eu tô achando que é o Nego Saci. É você, Nego Saci? Bom dia.
6: Bom dia, Fábio Ramos.
0: Bom dia,
6: família. Bom dia, nossa família, Canal Mais e completo aí. Alô, Deus abençoe a todos.
0: Amém.
6: Segunda-feira. Deus abençoe a segunda-feira de você, toda a nossa equipe inteira aí, viu? Compadre, faz favor, manda pra nós aí. Rio Negro Solimões, quero ela de volta. Toca pra mim.
0: Ô, Opa, vamos tocar, Rio Negro, Solimões, Nego Saci. Obrigado pela audiência. Tamo junto. E agora sim, vamos falar ao vivo com a nossa repórter do Show da Manhã, Lula Monteiro, a nossa garota do tempo. Como é que tá o tempo aí no Rosa Branca, Lula Monteiro? Conta pra gente.
7: Bom dia, Fábio Ramos. O tempo hoje tá meio estranho, né, Fábio?
0: Tá estranho.
7: Uma hora tá nublado, uma hora sai o sol. Vamos torcer, né, pro sol sair. E hoje eu tenho que dar uma batistada, tá bom?
0: É.
7: Tchau, tchau, Fábio. Ótima semana.
0: Olha só que menina. Já tá se preparando pra dar uma batistada. Dá certo então, Lula Monteiro. Abraços pra você e pra toda a família Monteiro. Vamos torcer pro tempo ficar bom ainda, né? Pra dar aquela melhorada. É o Show da Manhã, ao vivo até o meio-dia, 996-18-8790. Vamos comemorar o dia do cantor, o dia do rock. Todo mundo ligadinho na canal. Com vocês, Guilherme e Santiago. Acorda pra vida. Bom dia, Bauru!

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de volta com o Show da Manhã. Bom dia! São 10 horas e 12 minutos, 10 e 12. Todo mundo participando com a gente da programação Show da Manhã. Daqui a pouco tem mais. Alô! Participe você também através do nosso telefone WhatsApp, que já está liberado, 996188790. E já temos o nosso tema do dia para você participar com a gente. É o nosso Desafio dos Bairros. Valendo! Daqui a pouco tem Momento Modão.

Um bom dia pra você que tá ligadinho na Canal Mais FM. Bora lá comemorar com a gente hoje, dia 13 de julho, o dia do cantor. Parabéns a todos os cantores de plantão. Quem canta, seus males espanta. É ou não é? Olha, são 10 horas e 13 minutos. 10 e 13. 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Estamos ao vivo, direto dos estúdios da Canal Mais FM. E eu quero saber, eu, Fábio Ramos e o nosso amigo diretor, como hoje se comemora o dia do cantor, quais são os seus cantores preferidos? Ou qual é o seu cantor preferido? Conta pra gente, a gente é curioso, né? O diretor é mais curioso que eu, com certeza. Participe você também. 996-18-8790. Você pode mandar mensagem de texto ou mensagem de voz. Bora lá participar do Show da Manhã? Conta pra gente qual é o seu nome, qual é o seu bairro e quais são os seus cantores preferidos ou o seu cantor ou a sua cantora preferida. A gente quer saber. Valendo! 996-18-8790.

começa o Momento Modão, são 10 horas e 15 minutos. Pedido musical do Marcão da Sapolândia, lá de Piratininga. Um forte abraço para todos vocês aí de Piratininga. Participe você também do nosso tema do dia. Tem cantor aí? Tem bastante cantor em Piratininga, né? E aqui na cidade de Bauru e região também, que eu sei. Grande sucesso de Mato Grosso e Matias. De igual para igual. Acredite em Deus, acredite em você. É o Show da Manhã.

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0: 10 horas e 52 minutos. Cristiano Araújo. Caso indefinido.
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0: 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Manda zap 996188790. Hoje se comemora o dia do cantor.

quer saber. Qual é o seu cantor preferido, hein? Ou enrola. O que eu mais quero é que você me queira. Oh, oh, oh, se você quer. Participe você também.

0: É o show da manhã ao vivo com você, das 9 ao meio-dia. Todo mundo participando. WhatsApp liberado, 996188790. Pode mandar mensagem de texto ou mensagem de voz e participar ao vivo com a gente do nosso tema do dia, é o nosso desafio dos bairros. Aonde você está ouvindo a Canal Mais FM? Na sua casa, no seu trabalho, no seu carro? Participe você também. Quem tá com a gente é o TT Boiadeiro. Alô, TT Boiadeiro! Bom dia para você! Ele que tá sempre representando a Vila Independência. Forte abraço a todos aí da Vila Independência. Tudo bem, TT? Bom dia!
1: Bom dia, meu amigo Fábio Ramos. É o TT Boiadeiro representando a Vila Independência. Fábio,
0: opa!
1: Ramos, eu gostaria de ouvir uma moda aí, ó. Escolhe as duas camisas do Milionário Zé Rico, se for possível. Oferecer pro meu amigo Odair, que nós estamos preparando aqui agora uma feijoada aqui na minha casa. O pessoal do Ricardo Capuano, Aguinaldo Fofolete, a Edima Três América, meu irmão Pelego, alô meu povo. O Roserval Caminhoneiro, Adãozinho, a Valdete e a todos os ouvintes da Canal Mais, beleza? Canal Mais, uma rádio e muitas vozes. Tchau, obrigado.
0: Tchau, obrigado. Um abraço para você também, TT Boiadeiro, que tá sempre participando com a gente, com todo carinho. Daqui a pouco toco sua música. Um abraço também para o Rosivaldo Caminhoneiro, caminhão da Canal. Abraços para você, Rosivaldo. Quem mais tá com a gente? Ela também quer participar do nosso tema do dia, Lola Monteiro. E aí, Lola Monteiro, qual é o seu cantor preferido, hein? A gente quer saber. Hoje se comemora o Dia do Cantor. Quem é o cantor?
2: Oi, Fábio Ramos. Quanto ao tema de hoje sobre o Dia do Cantor, eu adoro música, ô Fábio.
0: Sério?
2: Sendo uma música boa, qualquer cantor.
0: Sim.
2: Mas o que eu gosto mesmo é do Gustavo Lima e da Simone Mendes. E das antigas, a minha preferida é a Nova Aguiar, minha cantora preferida. Tá bom, Fábio Ramos? Tchau, tchau, abraço.
0: Olha só que bacana, Gustavo Lima, Simone Mendes e também das antigas, Nalva Guiar, olha só. Só gente boa, hein? Um abraço para você também, Lola Monteiro. Muito obrigado pela sua participação no nosso tema do dia direto do Rosa Branca, hein? É a garota do tempo ligadinha no show da manhã. Quem mais tá com a gente? Seu Antônio da Maritaca também tá participando. Bom dia, seu Antônio. Quem é o cantor, hein? Bom dia.
3: Olá, bom dia, Fábio Ramos, bom dia, diretor, bom dia a todos os ouvintes da Canal Mais FM. Ô Fábio, aqui quem fala, então, o senhor Sandivígio, eu gostaria de ouvir uma música com o Gini Geno. Quem te contou fui eu. Eu ofereço especialmente para você, o diretor, para todos meus amigos e amigas da Canal Mais FM, para Dona Edinho, Três Américos, Rodésio, Serafim, toda a família, Lola Monteiro, Rosa Branca, Sanete Rosa Branca, Seleção, Crescio Barra e Oswaldo Caminho.
0: Opa!
3: Para todos meus amigos e amigos da Canal Mais FM.
0: Legal!
3: Falou, Fábio Ramos, e o meu cantor preferido é Gini Geno. Quem te contou fui eu, hein? Todas as duplas são boas, mas essa eu gosto muito, hein? Deus te abençoe, Fábio Ramos.
0: Abraço, seu Antônio da Maritaca. Um abraço pro Tevinho também. Ah, então quer dizer que o seu cantor preferido, seus cantores, né? Uma dupla. Gino e Geno, os cantores preferidos do seu Antônio da Maritaca, direto do Santa Edviges, mandando o seu alô aqui na Canal Mais FM, a mais ouvida de Bauru e região. Valeu, seu Antônio. E o nosso amigo locutor, Boca Rica, também tá ligadinho. E aí, Boca Rica, você tá bom, filho? A gente tá aqui esperando você, hein? Daqui a pouco ele tá de volta com Riqueza Sertaneja. Tá dizendo o seguinte: bom dia, meu amigo Fábio Ramos. Eu também tô aqui na escuta. E os meus cantores preferidos são uma dupla, Milionário e José Rico. Olha só. Só tem gente boa aqui, hein? Tá certo então, já tá fazendo o seu pedido musical. Toca aí pra gente, por favor, garotinho. Abraços, Fábio Ramos. Abraço pra você também, Boca Rica. O apresentador do Riqueza Sertaneja. Já tá se recuperando, daqui a pouco tá de volta. Quem mais tá com a gente? Olá, bom dia. Ah, tem um cantor participando também, é o Gil Cantor. Tudo bem, Gil? Canta uma moda aí pra nós. E aí, qual é o seu cantor preferido?
4: Ô, Fábio Ramos, bom dia. Ô, Fábio Ramos, o meu cantor, eu tenho dois cantores.
0: É.
4: Que eu sou fã, meus cantores preferidos.
0: Quem são?
4: No gênero MPB, eu sou muito fã do Paulinho, finado Paulinho, saudoso Paulinho, Roupa Nova.
0: Roupa Nova, inclusive, Paulinho.
4: Inclusive, eu até ganhei um festival interpretando uma música que ele cantava. Meu Universo é Você, lá em Santo Antônio da Platina.
0: Olha.
4: E no gênero sertanejo, meu cantor favorito, eu sou fã do Chororó. Chororó é dono de uma técnica vocal invejável. Ele, além de ser multi-instrumentista, na minha opinião, o Chororó, ele não é um dos melhores cantores sertanejos do Brasil.
0: Chororó.
4: Ele é o melhor. Falou, Fábio. Essa aqui é a minha opinião.
0: Tá certo, então. Um abraço pra você, Gil Cantor. E agora tem o pedido musical do TT Boiadeiro. Duas camisas. Bom dia.

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0: de volta com o Show da Manhã. 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
0: Com Fábio Ramos. 11 horas e 9 minutos, 11:09. Bom dia para você que tá sempre ligadinho, sempre ligadinha na Canal Mais FM. Uma rádio, muitas vozes, programa Show da Manhã. E você participa também ao vivo com a gente através do nosso telefone WhatsApp 996188790. É o nosso tema do dia. Hoje se comemora o dia do cantor. É o dia do rock e também dia do cantor. E eu quero saber qual é o seu cantor preferido, a sua cantora preferida. Conta pra gente, a gente quer saber, né, diretor? Estamos ao vivo aguardando a sua participação através do nosso telefone WhatsApp. Lembrando sempre que você também pode ouvir a nossa rádio através do nosso site oficial canalmaisfm.com.br. E aproveita também para curtir a nossa página no Facebook. É a nossa fanpage, facebook.com/canalmaisfm. Daqui a pouco tem mais. Alô, todo mundo participando com a gente. 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São 11 horas e 10 minutos. Agora tem o pedido musical do Boca Rica, nosso amigo locutor. Programa Riqueza Sertaneja. Esses aqui são os cantores preferidos do Boca Rica. Milionário e José Rico, cantando a música A Distância. Participe você também do nosso tema do dia. Show da Manhã.

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Bom dia, Fábio Ramos. Aqui é Aparecida de Arruda, do Parque Bauru. Eu queria ouvir a música Amor Desprezado, oferecendo para o meu irmão José Carlos de Arruda e para todos os ouvintes da Canal Mais. Um abraço, muito obrigado.

Bom dia, Fábio Ramos, que já abençoe essa dia. Fábio Ramos, manda aí. Manda aí uma música do Eduardo Costa, tá? O meu cantor preferido, tá? É Eduardo Costa. Aí eu ofereço pro Serafim, pra minha neta, pra minha neta Isadora, pra Sula, pra Lula, pra Kéia Sobral, pra Melny, pro São Antônio, pra nossa amiga Valdete, pro Tetê Boiadeiro, a família lá do Chaco da Grama, nosso amigo Rosivaldo, o pastor Fofonete Fonamai, todos os ouvintes, todos os aniversariantes, todos os locutores. Principalmente aí pra você, Fábio Ramos, toda sua família. Um abraço e beijo. Vamos escutar.

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0: Hoje se comemora o dia do cantor.
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0: 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Melhor da música sertaneja, ao vivo com você. Acerte o seu relógio. Agora são 11 horas e 37 minutinhos, 11:37, horário de Brasília. 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Tempo e temperatura nesse momento. A temperatura na cidade de Bauru é de 18 graus na cidade sem limites. E a máxima de hoje deve chegar a 22 graus na cidade de Bauru. Sem chuva nesta segunda-feira, 0% de chuva. E também com vento a 8 km por hora e a umidade relativa do ar é de 61%. Tempo e temperatura, Rádio Canal Mais FM. E você continua participando do nosso tema do dia. Hoje se comemora o dia do rock e também o dia do cantor. Quem é o cantor? Quem é o seu cantor preferido? A gente quer saber. Olá, bom dia, quem tá falando? Bateu um papo com o Sebastião Gomes. Tudo bem, Sebastião Gomes? Bom dia, seja bem-vindo ao Show da Manhã. Ótima semana.
22: Alô, Fábio Ramos. Sebastião Gomes aqui no Gerson, França. Ô, Fábio, se você quiser, Léo Canhoto e Robertinho, é a minha primeira namorada. Ok? Quero oferecer para os seus ouvintes, para você da rádio, para todos que estiver ouvindo. Uma boa semana para nós. Alô, meu irmão. Tchau, tchau.
0: Valeu, Sebastião Gomes. Um abraço a todos aí do Gerson França. Muito obrigado pelo carinho da audiência. Daqui a pouco a gente toca sua música. E quem também está com a gente é a nossa fazendeira. Direto do Parque Jaraguá, Creuza Sobral. E aí, Creuza Sobral, já está tomando café da manhã? Bom dia. Seja bem-vinda.
23: Oi, Fábio Ramos, bom dia, família
0: bom dia.
23: Mais. Que Deus abençoe essa nossa segunda-feira.
0: Amém, Creuza.
23: Semana, que seja muitas bênçãos para todos nós. Fábio, acabei de ligar o rádio, né? E eu quero aproveitar e mandar um beijo especial para você, para todos meus amigos e amigas sem exceção, ou melhor, todos que fazem parte da família Canal Mais. Ó, tô acabando de tomar café para começar a me divertir. Se Deus quiser, ficam todos com Deus, que com Ele também estou. É a Creuza.
0: Olha só, tô ouvindo o canto dos passarinhos aí na Fazenda Sobral. Tudo bem, Creuza? Bom café da manhã pra você, tá? Seja bem-vinda. Depois você me fala qual é o seu cantor ou a sua cantora preferida. Esse é o nosso tema do dia. Abraços, Creuza Sobral. Tá sempre participando com a gente, mandando beijos para todos os ouvintes da canal, sem exceção. É isso aí. Quem mais está com a gente? Olá, bom dia. Seja bem-vindo ao Show da Manhã. Quem está por aqui é o Negão Piteira. Alô, Negão Piteira. Tudo bem? Dizendo olá, Fábio Ramos. Bom dia, aqui é o Negão Piteira. Eu tô aqui na sintonia da canal. Também quero pedir música, Fábio Ramos. Meu cantor preferido é Mato Grosso e Matias. Aí sim, hein? Um abraço pra você, meu amigo Negão Piteira. Obrigado pela sua participação. Quem mais está com a gente? Olá, bom dia. Show da Manhã, 996-18-8790. Hoje é o dia do cantor e eu quero saber qual é o seu cantor preferido. Quem é o cantor?
4: Tá frio por aí, Fábio Ramos? Frio, né? Frio gostoso, hein? Deu uma chuvinha, que Deus abençoa, né? Chuvinha boa, abençoada por Deus. Então, mas tá frio, né? Tá bom, então. Tchau, um abraço. Fique com Deus. Deus te abençoe.
0: Amém. É a Nilza do Joaquim Guilherme. Oi, Nilza, bom dia. Tá um friozinho aí, é?
4: Bom dia, Fabio Ramos. Tudo bem com você, a família? Aqui vai, tudo bem? Então, eu quero ouvir Daniel, Cheia de Charme.
0: Cheia de Charme?
4: Para o meu esposo Leonardo, para meus filhos, Marcos, Sandra, Daniel, Leandro e Simone. É a Nilza do Joaquim Guilherme.
0: Tá certo.
4: E oferecendo para você também, para todos os 20 aí da rádio. Para todos os 20 aí da rádio. Daniel, Cheia de Charme.
0: Tá certo então, Nilza. Daqui a pouco a gente toca para você. E você, qual é o seu cantor preferido, ouvinte, canal mais? 996-18-8790, dá tempo ainda. Daqui a pouco tem Edu Nunes a partir do meio-dia. Programa Super Tarde já tá chegando. Onze horas e 43 minutos. Esse aqui é o pedido musical do Sebastião Gomes. Minha linda namorada, bom dia.

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Daniel, cheia de charme. Tem mensagem participando do nosso tema do dia. 11 horas e 49 minutos. Olá, bom dia. Ah, já estava com saudade. É a Cida da Vila Nipônica. Tudo bem, Cida? Seja bem-vinda. Ótima semana para você e para todos aí na Vila Nipônica.

0: dia, Fábio Ramos. É a Cida da Nipônica. Ah, que saudade, meu amigo, de falar com você.
1: Então.
0: Eu vi você oferecendo uma música pra mim, que você tem. Faz umas boas escolhas e hoje eu vou deixar pra você fazer isso novamente.
1: Opa.
0: Escolher uma música pra tocar pra mim, pra me oferecer pro meu marido, Paulo César. Pra todos os ouvintes da rádio. E pra você e sua família. Tá? Saudades, hein, Fábio? Vamos ver se eu consigo ligar mais vezes.
1: Por favor.
0: É que eu passei por alguns perrengues na vida, mas agora está tudo bem, tá bom? Tenha um lindo dia, Fábio.
1: Graças a Deus. Deus é grande. Deus é muito grande. No final, tudo se coopera para o bem. É ou não é daqueles que amam a Deus? Um abraço para você, Cida da Vila Nipônica. Quero você participando mais vezes, hein? Uma ótima semana para você e Deus abençoe. Tamo junto. E a Creuza está respondendo aqui. Quais são seus cantores preferidos, Creuza Sobral, nossa fazendeira mais famosa do Brasil?
2: E quanto ao tema do dia, Fábio,
1: e aí?
2: Eu não sei te dizer especificamente, viu? Porque eu gosto de vários.
1: Sim.
2: Renê Raiz, Tanjin Chororó, Rick Rene.
1: Sério?
2: Ouro Preto Boiadeiro. Ah, sei lá, eu gosto de vários, sinceramente. Não posso dizer especificamente não, tá bom? Fica com Deus, Fábio. Até amanhã, se Deus quiser, com a graça de Deus.
1: Amém. Um abraço para você também, Creuza Sobral. São 11 horas e 52 minutos. 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O nosso muito obrigado a todos os ouvintes que estiveram com a gente apresentando o show da manhã nesta segunda-feira, dia 13 de julho, dia do rock, dia mundial do rock e também dia do cantor. Acredite em Deus e acredite em você. Fiquem agora com o Edu Nunes, programa Super Tarde. Mas antes, pedido musical da Cida, da Vila Nipônica. Essa aqui vai para vocês, Cida da Vila Nipônica, cantora Jaine. Você vai ver. Deus abençoe a todos e até amanhã. Tchau, gente!

Bom dia, Fábio Ramos. Aqui é o Chicão de Tubarão, Santa Catarina. Nesse momentinho nós estamos encarando uma série de problemas aqui na ponte Anitta Garibaldi, na cidade de Laguna, no sul catarinense. Acompanhando, levando aí, pegando a carona aí na rádio Canal Mais FM, escutando só as melhores. Um abraço, Fábio Ramos. Tudo de bom, meu irmão. Fique com Deus.

dia, Fábio. Segundo, Fábio. Como que tá as coisas aí? Tudo bem aí com vocês? Aqui é Solange de Piratininga. Então, meus cantores, eu tenho dois, assim, preferidos. Eu tenho vários que eu gosto, porque eu gosto muito do sertanejão mesmo, né? Mas eu tenho aqui comigo o Roberto Carlos, meu eterninho namorado, né? Na adolescência. Curto muito as músicas dele. Gostava mais das antigas. E Chitãozinho e Chororó, a dupla dinâmica. Um abraço, Fábio. Manda um abraço lá para a minha turma da pastelaria da Fátima e para todos os ouvintes da Canal Mais.

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2: Agora, meio-dia em ponto. Boa tarde.
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0: Bora lá, gente. Ó, segundo, hein? Segunda-feira, hoje é dia 13 de julho do ano 2026. E é ao vivo, hein? Opa, opa, opa. Chegamos aqui, ó, na 87.9 Rádio Canal Mais. Uma rádio muitas vozes e também, claro, né? No site oficial para você ouvir e acompanhar tudo e mais tudo. No nosso site oficial, canalmaisfm.com.br, com a programação mais bagunçada, porém organizada, do Rádio Bauruense. É o Super Tarde, gente, aniquilando o tédio, matando a pau baixo astral, com música, notícia, informação, prestação de serviço e, é claro, na prioridade, sempre você ouvinte, aqui na nossa programação, certo? Colocando a sua carinha aqui, ó, em todas as programações e ajudando a gente a fazer a nossa trilha sonora. 14996188790 já tá aqui, ó, pra você, liberado, pra você pedir a sua música, mandar o seu alô aqui na programação Super Tarde, certo? Juntos a gente vai pilotando a máquina sonora e juntos a gente vai fazer da nossa tarde uma super tarde.

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0: e Marrone pra você aqui na programação Super Tarde da nossa Canal Mais. Surto de Amor, participação de Jorge Matheus. Ouvimos também a Simone Mendes, Me Ama ou Me Larga. E Diego e Vitor Hugo, Tubarões. Ó, meio-dia, 15 minutos, a hora certa, hein? 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Bom, seguinte, o Alonso aqui pro Custi Júnior, não, é Alameda Flor do Amor, ô louco! Ah, nosso Senhor de Fátima, não, é o Antônio Alves, e não é o taxista, hein, gente? É Antônio Alves, nosso amigo comunicador também, parceiro de profissão, tá lá ouvindo, analisando, fazendo as suas análises profissionais deste comunicador aqui, aí sim, hein? Alô, menino, alô, menina, alô, meu amigo Antônio Alves, um abraço, um beijo aí no seu coração, meu parceiro, obrigado, viu, pelo carinho, por estar acompanhando a nossa bagunça, tá bom? Oh! Vai anotando todos os erros e acertos aí, vê se tem fôlego suficiente, pega aqueles de 10 matérias e vamos que vamos, tá? Bom, seguinte, ó, a hora certa, meio-dia, 16 minutos, Drogaria Catedral pra vocês. Ah, deixa eu atualizar já de quebra também pra vocês aqui, gente. O quê? 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Eita, nós! Um alusão aqui pra Lola Monteiro, tá aí de bem com a vida, já curtindo a programação. Lola, daqui um bocadinho já sorta o seu áudio e sorta a sua participação, tá bom? Vamos atualizar também de quebra já para vocês aí, ó, tempo e temperatura na cidade de Bauru, segundo o IPMET. Temos aí, ó, zero possibilidade de chuva, hein? A umidade é de 57%, vento, dá para soltar a pipa, hein? Ó, 8 km por hora, o céu tá limpo, limpo, limpo. Tá nublado, eu saí ali fora agora, eu já vi que tá nublado, mas aqui tá marcando que tá limpo, então tá limpo. Fazer o quê? Ô Fábio Ramos, como é que tá o céu aí fora? Não, não, Fábio, não tá de noite, filho, não é estrelado. Rapaz, é nublado. É, tá um pouquinho nublado, gente. Tá aquele friozinho gostoso. A máxima não passa de 27 graus. Rapaz, ô Fábio, tá sol lá fora?
1: O céu tá iluminado.
0: Mas está nublado o céu ou está ensolarado o céu?
1: Ensolarado e iluminado.
0: Está ensolarado?
1: Iluminado.
0: Então o IPMET não está mentindo para a gente.
1: Não.
0: Céu limpo na cidade de Bauru.
1: Céu está limpo.
0: Verdade.
1: Confere.
0: Conferido. Então está conferido. Tá bom, gente? Ai, ai, ai. Eu adoro esse Fábio Ramos, rapaz. Pensa no menino que eu tô acabando de criar. Opa, opa, opa. Meio-dia, 19 minutos. Vamos dar sequência musical na programação Super Tarde, na nossa bagunça gostosa e organizada. Vamos de Felipe Araújo, hein? Ó, ainda sou tão seu.

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1: Não, apaga.

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1: Danilo e Davi, pra você aqui na programação Super Tarde da nossa Gala Mais, ó, apaga, apaga, apaga. Bom, ouvimos também o Jorge Henrique Rodrigo, Desisto, Insisto. Ah, o Felipe Araújo, hein, passou por aqui também. Ainda sou tão seu. Meio-dia, 29 minutos. Oi, Lola, tudo bem? Daqui a pouquinho, viu, Lola? Daqui a pouquinho a gente vai soltar aqui o seu áudio e também, claro, né, o seu pedido musical, tá bom? Um alôzão aqui também pro meu amigo Wagner Gama, da Vila Junta. Tá mandando um abraço aí pra todos os ouvintes, pra o pessoal lá da Chácara dos Gamas. Valeu! E tá desejando também, né, uma ótima e abençoada semana pra todos nós. Valeu, meu amigo Wagner Gama, da Chácara do Gama, também de Bem com a Vida, tá curtindo aí La Programação da Canal Mais FM. A Cíntia Edu Nunes, estamos aqui, ó, curtindo a programação. Ótima tarde pra você e pra todos os ouvintes. Hora do almoço aqui, e a gente tá como? Aqui, ó, ouvindo a Canal Mais. Manda um abraço pra nós aqui no Confiança da Falcão. Valeu, Cíntia. Também toda a galera aí curtindo a programação na Vila Falcão. Bom, bora lá, gente. Tem apoio na sequência, é claro que tem mais. É hora de valorizar as marcas que aqui passam, valorizando também o nosso quadro de apoio cultural.
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1: Bora, bora, bora. Continuamos ao vivo com a programação Super Tarde, a nossa bagunça gostosa e organizada de todos os dias. Fala, Lula.
9: Oi, Edu, boa tarde. Olha eu aqui, ligadinha já no Super Tarde.
1: Diga.
9: Por favor, Edu, se você puder, toca aí pra mim, Renan e Raí, Amor Eterno. Eu mando pra você, pra Creuza Sobral, que gosta do Renan e Raí, pra Sula, pra Maninha Lindomar, pra Edilma, pro seu Antônio, pro seu Nelson aqui do Rosa Branca, pro Rosivaldo Caminhoneiro, enfim, para todo mundo que tá na audiência da programação. Edu, tchau, tchau, um abraço e uma boa semana, excelente semana para você, para todos os amigos da Canal Mais.
1: Valeu, Lula. Ô, Lula, se você me permite, uma correção, parece muito, mas não é, o Wilson, Renan e Raí, é o Wilson e Marcelo, Amor Eterno. Acho que com Renan e Raí, a música seria Você, né? É o nome da música, tá? Mas nós vamos fazer assim, ó. Pra agradar a gregos e troianos, nós vamos tocar então as duas, tá? Você com Renan e Raí e também a música do Wilson e Marcelo, Amor Eterno. Fechou? Vamos combinar assim? Aí nós agrada gregos e troianos, ninguém ameaça a gente e a gente fica de bem com a vida com todo mundo. Vamos combinar? Vamos lá então, vamos combinar.

0: Agora é meio-dia, 44 minutos para você curtindo a programação Super Tarde da canal Alexandre. A Thaíde Alexandre na programação O Doce Toque do Amor. Bom, ouvimos também o Wilson e Marcelo. Cadê aqui, ó? Amor Eterno. Tem também, gente, com o Renan e Raí. É que a gente não tem aqui na nossa playlist, entendeu? Mas nós vai providenciar também com o Wilson e Marcelo, que já temos, e também com o Renan e Raí, que são os originais, tá? Aí, pra quebrar a rotina, Renan e Raí passou por aqui também com a música Você. Ó, meio-dia, 44 minutos. E ô, meu amigo Luiz Saraiva. Eita, nós. Um abraço pro meu parceiro, amigo de fé, camarada, o nosso querido Luiz Saraiva, também a sua digníssima esposa e toda a galera lá que ontem esteve também na ABB. E ó, o Saraiva, rapaz, é um colaborador, né? É um cara que tem um coração maravilhoso, abençoado, enorme, fazendo também a sua parte, fazendo as doações para o show de prêmios que acontece na ABB. E também é um homem de sorte, hein? Você tá doido, o homem ontem ganhou tudo e mais tudo e chegou nas finais lá e quase que leva a banca toda, né, meu amigo Saraiva? Beijo no seu coração, meu parceiro. Obrigado, viu, pelo carinho que você tem com a nossa rádio. Obrigado também pela participação sempre em todos os projetos solidários. E ó, parabéns, viu, pela família, pelos amigos e pelo homem que você é. Beleza, meu parceiro? Beijo no seu coração, da sua esposa. Muito obrigado pela sua amizade, pelo seu carinho aí. Positivo e operante. É o homem que me deu a carona ontem, pá. Tá mais perdido que segue em tiroteio, Fábio Ramos. 75.293 vezes chamando o aplicativo. Aí chegou o Saraiva. Ô, Saraiva!
1: Salvador da pátria.
0: Saraiva chegou e falou assim: Edu, você vai embora comigo, rapaz. Eu falei: se você não me sequestrar, pode me levar. Ele me levou. Deixou na porta de casa. Ê, Saraiva. Valeu, meu parceiro. Obrigado, hein? Aí sim, Saraiva. Deixa eu ver aqui quem mais tá com nós. Ô, Edilma. A Edilma também, rapaz. Me deu umas caronas, me deu uma ajeitada. Não, ô, Edilma. Beijo no seu coração, viu? Meu amigo Serafim também. Casal nota mil, né? Deixa eu ver quem mais. Daqui a pouquinho vai rolar o áudio de vocês aí, tá bom? Ô, Edilma. O seu áudio, também o áudio do seu Antônio, aguenta aí, que é tudo nos tempos certos aqui da nossa bagunça, que senão, de repente, nunca dá certo. Bom, quer ver, ó, pra vocês terem uma ideia, ó, até o locutor participa aqui com a gente. Fala, Tom!
2: Boa tarde, meu amigo Edu Nunes, que Deus abençoe essa tarde maravilhosa pra todos nós, pra todos os ouvintes da Rádio Canal Mais FM. Edu, você é o cara, hein, você é o cara, Edu. Excelente comunicador aí, parabéns pelo programa, as músicas excelentes, tá bom?
0: Vai rolar cachê.
2: Segundou, bebê, tá bom? Segundou, vamos que vamos, Edu.
0: Fala, filho do Bill. Valeu, Tom Araújo, profissional no grau também, aqui nos domingos da nossa Canal Mais. Você não vai assinar contrato não, né, filho? Você vai continuar com nós, hein? Ó, fica aí, viu? Fica aí que os domingos é nosso também. Deixa eu mandar aqui um alusão pra Sueli. Oi, Sula. Tudo bem, menina? A Sula tá mandando aqui, ó. Edu Nunes, boa tarde. Tudo bem? Tô aqui, ó, ligadinha. Toca pra mim, você e minha vida. Eu na sua vida? Ô, louco, ó. Ah, com Jean Giovanni, manda pra Lola, pra Edilma, pra Creuza, pra Maninha Lindomar, pra minha

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10: Bora, bora, bora. Agora 1h04. Seguimos ao vivo com a programação mais bagunçada do Rádio Bauruense. Um alusão aqui pra Eliana. Tá de bem com a vida, tá curtindo lá a programação Canal Mais, lá no Parque Jaraguá. Claro, junto com a família, meu amigo Gui. Ô, Gui, você tá bom, fi? Também o Luan, claro, toda a família lá de Bem com a Vida, curtindo a programação. Beijo no coração de vocês, obrigado pelo carinho da audiência. Alô, Tião! Ô, Tião! Melhoras aí, rapaz. Tem muita balada ainda, hein? Cuida da saúde. Bom, o seguinte, ó, 1h05, 1h05. Deixa eu mandar aqui também, gente, de quebra, né? Um alôzão aqui para o meu amigo Adolfo Vena, o retorno de Jedi. Hoje tem Território Sertanejo ao vivo. Hoje tem o retorno de Adolfo Vena a partir das 3 horas, hein, gente? Oh, eu não perco por nada. E é claro, tô te convidando a estar junto com a gente aí nessa pegada do Fly, tá? Junto com Adolfo Vena e a sua... o seu tamanho e competência em apresentar o nosso querido. Nossa, o Adolfo, o tamanho do coração dele não cabe nesse estúdio aí. Adolfo Vena, Adolfo Vena. Adolfo Vena tá vindo. Nossa, que piadinha nada a ver, né? Adolfo Vena tá vindo. Adolfo Vena. Adolfo. Traz pão com mortandela, hein, filho? Pra não comemorar a sua volta, hein? Se não trouxer pão com mortandela, se ele não trouxer pão com mortandela, ele não entra nesse estúdio. É assim que funciona. de coração valente renovada do Fubena hoje com o território sertanejo ao vivo, hein, gente? Bom, seguinte, ó. Bom, já mandei ela pra todo mundo? Já mandei, né? Vamos atender. Ô, o Fábio Ramos tá penteando o cabelo aqui fora, aqui, tá mandando um abraço pro você, Adolfo Vena. Ele disse que tá esperando o você aqui, que já repassou o café que eu fiz, tá? O que eu fiz? Nossa, enroscou. Enroscou aqui, Fábio, peraí. Aí. Ih, rapaz, o zíper enroscou onde não devia aqui. Oi, Lindomar, fala comigo, bebê.
11: Boa tarde, Edu.
10: Boa.
11: Tudo bem? Espero que sim. Edu, você manda pra mim a música Horizonte Azul com Leonardo. Com Leandro e Leonardo, que eu ofereço pra Maninha, pra Edilma, pra Lola, pra Michele, pra Amanda, pro Laércio, pra Cidinha, aqui do Vânia Maria, e pra todos os ouvintes da rádio. E... ah, é só, pra eles só, tá bom? É, Lindomar do Alto Alegre. Tchau, tchau, Edu. Tô de ouvido na rádio desde cedo.
10: Olha.
11: Tá bom? Eu não perco mais o programa da Canal Mais, porque
10: obrigado.
11: É bom demais.
10: É bom tchau, demais tchau. Ter vocês junto com a gente, Lindomar. Beijo no seu coração, viu, menina? Obrigada pelo carinho da audiência.

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0: Guilherme Santiago, para você aqui na programação Super Tarde, meia-noite e meia. Bom, ouvimos também Edson e Hudson, Coração Sangrando, João Carreira e Capataz, prefácio também, o Anthony e Gabriel, com Eduardo Costa, Velhos Vícios. Ah, também o Ed Brito Samuel, em Ponto G. Ah, e recordamos também Leandro e Leonardo, Horizonte Azul. Blue. Ó, 1:28, gente, 1:28, seguimos ao vivo com a programação mais bagunçada, porém organizada do Rádio Bauruense. Né, Dilma?
1: Boa tarde, Edu, que Deus abençoe a sua casa. Edu, manda aí uma música boa pra nós, tá? Vou fazer expressão assim pra menina também, pra menina Tisadora, pra Sula, pra Lula, pra Cleia Sobral, pra Amélia, pro São Antônio, pra nossa amiga Valdete, pro Tetê Boiadeiro, pra família lá do Chaco da Grama, nosso amigo Rosivaldo, o pastor Fofaneto Canamar, e todos os ouvintes, e todos os locutores. Principalmente aí pra você, Edu, que Jesus Cristo te proteja, filho, hoje e sempre. Abraço, beijo.
0: Amém, valeu. Vamos escutar. Vamos cuidar, valeu, Edilma. Obrigado pelo carinho, tá bom, menina? Deixa eu ver meu amigo, seu Antônio. Fala, seu Antônio.
2: Olá, boa tarde, Edu Nunes. Como é que tá? Tudo bem? Aqui não, quem fala, Antônio, sou o Sanduíche. O Edu, gostaria de ouvir uma música, um ginigeno, Chorei, Chorei. Ofereço especialmente pra você, pra toda a rádio, todos os ouvintes, todos os meus familiares, Dona Edilma, Três Américos, Flávia Sarafim, toda a família, Lola Monteiro, do Rosa Branca, seu Nelson Rosa Branca, Célia Souza, Cleio Sobral, Josivaldo Caminhoneiro, pra todos meus amigos e amigos da Cana Mais FM. Falou, Edu Nunes, um abraço, fique com Deus, Cana Mais, uma rádio, muita voz.
0: Valeu, seu Antônio. Uma rádio, muitas vozes. Obrigado pelo carinho da audiência. Gente, é o seguinte, ó. Edu Nunes, você não vai falar nada da Copa do Mundo? Não vai falar nada sobre nada? Vou falar assim, gente. Temos aí, ó, França e Espanha. E temos Inglaterra e Argentina nas quartas de finais, hein? Jogos estes que fizeram a alegria dos argentinos e da Inglaterra, fizeram a alegria da França e também da Espanha até chegarem aí. Qual é a, vamos dizer assim, a sua expectativa? Eu vou dizer para você que eles chegaram e chegaram bem, todos os quatro times aí, muito bem, e por sinal, uma belíssima campanha de cada um deles, todos eles trazendo e tendo ainda a possibilidade, com certeza, real de título, todos merecedores, apresentando até agora excelente futebol, todos também com briga na artilharia da Copa do Mundo, Mbappé, Queens, James Fire, Schiller Flight, The Books and the Table e tudo mais, e Messi e Companhia Limitada. Eu, na minha opinião, é Espanha e Argentina na final. Eu, Edu Nunes, eu acho que vai dar Espanha e Argentina na final. Outros estão dizendo que vai se repetir a grande final da última Copa, que foi França e Argentina, onde os hermanos levaram a melhor, né? Porém, vem aí e vem forte a Inglaterra e vem muito forte também a equipe da França. Por sinal, gente, é a primeira vez em Copas que quatro seleções campeãs fazem as quartas de finais. É, você tá vendo aí, né? Faltou nós, né, nessa festa aí. Nem se fosse de penetra, dava pra nós ter ido, hein?
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0: 1:31.
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8: Bora, bora, bora. De volta, seguimos ao vivo com a programação super tarde da nossa Canal Mais. Ó, gente, 1h35, hein? Uma hora mais 35 minutos. Hoje, ao vivo. Território Sertanejo, com o retorno de Adolfo Vena e, é claro, Coração Valente, Coração Gigante, renovado e, com certeza, com a energia apurada, energia gostosa, ao vivo hoje, Adolfo Vena, com o Território Sertanejo, hein, gente? A partir das 3 da tarde. Hora de música, tem Gino Geno.

0: Eita, nós, hein? Quando a pegada é boa. Olha aí, gente, ó. Rio Negro Selimões, Medo do Espelho. Bom, vimos também o Zé Neto e Cristiano na programação Super Tarde. Amigo Taxista, Gustavo Lima, Retrovisor, A Ferro e Fogo com o Zezé de Camargo e Luciano. Hugo Henrique, Só Falta Você Aceitar. Ah, passou também o Henrique Juliano, hein? Na programação A Maior Saudade, Gini Geno, Chorei, Chorei. Bora, bora, bora, um alusão aqui pro meu amigo Daniel. Tudo bem, Daniel? Tá aí, ó, curtindo a programação. Boa tarde, toca pra mim a música. Tá aqui, ó, no Jardim Marília, curtindo a programação, valeu. O Daniel Azulejista, vai Corinthians! Valeu, valeu, valeu, Daniel. Obrigado pelo carinho da audiência.
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0: Bora, bora, bora. 2:05. Um alusão aqui pra Creuza Sobral, também curtindo a programação. Valeu, Creuza. Obrigado aí pelo carinho da audiência.
10: Oi, Edinho. Boa tarde. Boa tarde, família Canal Mais. Que Deus abençoe essa nossa tarde de segunda-feira, esse nosso começo de semana, que seja de muitas bênçãos para todos nós. Edu, por favor, se der, eu gostaria que você tocasse a música de Renê e Raí, Encontro Imperfeito. Eu ofereço a todos vocês da rádio, a todos meus amigos e amigas sem exceção, ou melhor, todos que fazem parte da família Canal Mais. Ó, como a Lula falou aí no começo da programação, né? Eu gosto muito dessa dupla, tá bom? Ficam todos com Deus, um beijo no seu coração, Edu, e de todos que fazem parte da família Canal Mais, tá bom?
0: Puf! Valeu! Obrigado pelo carinho da audiência, Creuza Sobral. Tá sempre, né? Muito de bem com a vida, sempre acompanhando tudo e mais tudo da nossa programação Super Tarde. Valeu, valeu, valeu, menina. Vamos ouvir então a música do Renan e Raí.

0: Bruno e Marrone, pra você aqui na programação Super Tarde. Como eu te amo. Ouvimos também Marília Mendonça com Henrique e Juliano em Passes. Ah, também o Vitor e Léo, hein? Passou por aqui na programação, na linha do tempo. Mato Grosso e Matias, hoje eu tô por conta de você. Ah, Henrique Renner também passou aí nas ondas do amor. Zé Felipe com Ana Castela, Sua Boca Mente. Ó, 2h29. Ô, Daniel. Não achei a sua moda aqui, Daniel. Meu parceiro de fé, não achei aqui, filho. Você tá doido? Como é que nós faz agora, hein? Ana, encanta pra você ou encanta pra você? Um alôzão aqui pro meu amigo Edilson Freitas, no Gasparini. Obrigado aí, Edilson Freitas, lá no Gasparini também. Tá de bem com a vida, mandando um abraço aí pra todos na sintonia. Valeu, Edilson. Obrigado a todos aí também no Gasparini pela sintonia. Também o Rosenvaldo, no Jardim Prudência. Tá de bem com a vida, também curtindo a programação. Valeu, Rosenvaldo. Obrigado também pelo carinho da audiência, meu parceiro. Valeu, valeu, valeu. Bom, seguinte, ó, 2h30. Vamos girar a última meia hora, trazer as empoeiradas pra você na programação. Daqui a pouquinho tem Território Sertanejo. 87,9.
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0: Bora, bora, bora. 2:35. Seguimos trazendo pra você na última meia hora elas, as empoeiradas. Fala, meu amigo Maurício.
14: Boa tarde, Edu Nunes. É o Maurício aqui, eletricista da Santa Divina aqui, meu querido. Vamos bagunçar essa tarde aí, que a hora sua tá quase acabando, né? Alguma música do Amado Batista aí pra nós aí, meu amigo. O que você achar de Amado Batista, toca aí pra nós. Aparecer pra você da rádio aí, todo mundo tá curtindo. E pra Helena, que tá aqui almoçando aqui, também tá curtindo o Canal Mais. Um abraço, meu amigo.
0: Outro, valeu, valeu, valeu, meu amigo. Obrigado pelo carinho da audiência. Vamos lá então, vamos abrir as empoeiradas com ele, o mais amado do Brasil. Música.

São Paulo Daniel, Faltando Amor. Ouvimos também Christian Ralph aqui nas Empoeiradas, Esse Amor Que Me Mata. Passou também o Felipe Falcão, Deixa Eu

sempre o meu carinho, o meu respeito e o meu muito, muito, muito obrigado. Que o Divino Pai, Filho e Espírito Santo nos abençoe, nos proteja, nos permita um novo amanhecer, um novo dia, um novo respirar. Fiquem todos com Deus e tá chegando Território Sertanejo com Adolfo Vena, depois do apoio cultural. E é claro, você não vai perder. Ao vivo, hein? Tchau, gente. Fiquem com Deus e até amanhã. Música.

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5: 2h58.
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10: Oi, boa tarde.
11: Salve, salve, simpatia.
10: Boa tarde, junto.
11: Vamos chegando, tô de volta.
10: Sintonizado.
11: Alô, família Canal Mais.
10: Mania.
11: 14h59.
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11: No ar, território sertanejo. Sou eu, Adolfo Vena.
10: Canal Mais
11: e você, eu de cá, você de lá, sempre juntinho e misturado com a melhor programação. Aquele salve, salve, simpatia pra você, meu amigo, você, minha amiga, aí sintonizando com a gente, muito obrigado pelo carinho, você que estava na companhia de Edu Nunes, e aí a super tarde, convido você, família Canal Mais, a ficar comigo aqui, Adolfo Vene, o território sertanejo, até as 17 horas, é eu de cá, você de lá, nós assim, juntinho, misturado com o melhor do sertanejo, e o telefone, ixi, já está disponível. 14996188790. Mande aí seu pedido musical, mande o seu alô, mande o seu abraço para quem você queira, que

0: Salve, salve, simpatia para meus amigos da Construção Civil. Alô, você que trabalha na Construção Civil. Um salve, salve, simpatia. Uma boa tarde aí, uma ótima semana. Hoje, segunda-feira, né? Começando bem a semana aí, trabalhando com a bênção de Deus. Então, um salve, salve, simpatia. Vou mandando também aquele abraço, aquele salve, salve, simpatia para você, minha amiga. A doméstica, você que faz o trabalho em casa, que trabalha na casa do pessoal aí, limpando, cuidando da outra família, para depois ir cuidar da sua. Você é especial, minha amiga. Aquele salve, salve, simpatia para a secretária do lar. Quero mandar também aqui um salve, salve, simpatia para o pessoal que carrega aí, né? O peso da limpeza realmente pesada da nossa cidade. Você que trabalha com reciclagem, aquele salve, salve, simpatia para você. Uma boa tarde. Muito obrigado pelo carinho da sua audiência. Aí, aonde você estiver, no carro, em casa, no trabalho, descansando, uma boa tarde, Cidade Sem Limite.
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0: Vamos abrindo aí com Renato Teixeira. Amanheceu, peguei a viola. 15 horas e 2 minutos agora.

0: Aí você ouviu no nosso primeiro bloco, Eu, a Viola e Ela. Aí, João Carreira e Capataz, pra gente matar a saudade. Também ouvimos Amada Amante com o milionário José Rico. Abriu a sequência, Renato Teixeira, Amanheceu, Peguei a Viola. Olha, eu quero agradecer aqui, né, aproveitar que nós estamos voltando hoje. Agradecer a todos os amigos aí que mandaram mensagem durante esse temporal que nós passamos aí, tá certo? Agradecer também as orações de todos os amigos, de todos que oraram aí pra gente restabelecer a saúde. E graças a Deus, Deus guiou a mão do cirurgião e deu tudo certo a cirurgia. Já estou recuperado, quase, né? Mas já tá bem, já tô podendo trabalhar, voltar aqui a ficar com vocês, estar com vocês. Esse é o maior ganho da nossa vida, beleza? Então, vou mandar também aqui um salve, salve, simpatia, em nome de agradecimento a toda a equipe médica, a todos os enfermeiros, a todo o pessoal que trabalha lá no hospital estadual, onde a gente esteve internado lá durante quase um mês e meio, e deu tudo certo, correu tudo bem, graças a Deus. Fui tratado muito bem lá, né? Tive sorte de pegar uma equipe que realmente zelou por mim. E agradecer a Deus em público, né? Porque se Deus não tivesse colocado as pessoas certas no meu caminho, talvez hoje eu não estivesse mais aqui. E do resto é o seguinte, vamos em frente com fé em Deus, como sempre, levando alegria para vocês aqui através de 87,9 Canal Mais FM, uma rádio muitas vozes. A todos os amigos da Canal também, né? Rapaziada da Canal Mais, sempre presente, torcendo pela saúde, pelo bem-estar da gente. Mandar um abraço pro Tião, pra todo mundo aí, viu? Alô, seu Antônio da Maritaca, tô bem, seu Antônio. Tô legal já, viu? Obrigado aí pelo carinho do senhor, toda a família aí. Muito obrigado, seu Antônio. 15 horas e 14 minutos agora liberado, hein? Você pode pedir sua música aqui, que daqui a pouco tem aí o bloco que a gente atende você, meu querido amigo ouvinte. Já já sua participação vai pro ar. É no 14996188790. É só pedir, você pode mandar texto, pode mandar áudio aí pedindo seu sucesso. Daqui a pouquinho chega a participação do ouvinte aqui no Território Sertanejo.
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0: Chegando pra cantar pra gente, Rio Negro e Solimões, tocando em frente, 15 horas e 15 minutos, aquele salve, salve, Cidade Sem Limite.

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0: Tá aí em Laços Quebrados, música com Rick Renner, passou por aqui também, Minha História, Juliano César. E também Rio Negro e Solimões tocando em frente, abriu a sequência musical aqui no território sertanejo. Quero mandar aqui um salve, salve, simpatia pro Laércio, corintiano. Tá lá, né? Ei, Laércio, trabalhando, mas escutando nós, né? É o rapaz do Uber, precisou do Uber. Só faltou o telefone do Laércio, né? Ei, moçada, não mandaram o telefone do Laércio. Ô, Laércio, um abraço aí pra você. Muito obrigado pelo carinho da sua audiência. Aquele salve, salve, simpatia pra você. Uma ótima semana aí, viu, meu querido? Bons frutos pra você nessa semana. 15 horas e 29 minutos. Quero mandar um salve, salve, simpatia pro Osni. Alô, Osni, toda a família aí sintonizada com a gente. Obrigado pelo carinho da sua audiência, Osni. Um abraço aí pra você e todo mundo do Jardim Sergipe, né? É, Sergipe aí, né? Um abração, meu querido. Também quero mandar um abraço aqui pra minha amiga Edilma. Que saudades de você, Edilma, lá do Três Américas. É isso aí, rapaziada. Vai mandando aqui no 14996188790 o seu pedido musical, que daqui a pouquinho nós atendemos vocês de bate-pronto aqui no Território Sertanejo da Canal. 15 horas e 30 minutos em cima da pinta. A gente vai fazer aquele giro rápido pelo apoio cultural daqui a pouco. Nós estamos de volta. Não saia daí.
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34 minutos, estamos de volta aqui na nossa Canal Mais FM. Aquele salve, salve, simpatia para você aí no comércio, você atendente, comerciário, aquele abraço, uma boa tarde para você de segunda-feira. Vou mandar também aqui um salve, salve, simpatia, um abração aí de segunda-feira pra todo botequeiro, né, rapaziada do boteco aí. Pra você delegada, trabalhando, curtindo a nossa programação, muito obrigado pelo carinho da audiência, valeu! Quero mandar um abraço aqui também lá pro seu Antônio da Maritaca, pra Dilma, também pro Rosevaldo, Osni, a rapaziada lá do grupo Rotisseri NSA, Nossa Senhora Aparecida, aquele abração pra vocês aí, curtindo a nossa programação, muito, mas muito obrigado mesmo pelo carinho da audiência, tamo junto! Olha, 14996188790 à sua disposição para você ligar, pedir o seu sucesso que a gente toca por aqui. E a gente vai atender agora meu querido amigo Antônio da Maritaca com o sucesso Edito e Samuel vestido colado. Na sequência chega o pedido da minha querida Edilma na sola da bota Rio Negro e Solimões. Aumente o volume aí. E também vamos mandar lá pro Rosevaldo Eduardo Costa, Você Foi Atriz, com a participação do Bruno Marrone. É só aumentar no volume e curtir, que aqui sim, aqui é pegadeira, é só tijolada, é só modão. Horas e 36 minutos. Arrepia coração apaixonado.

0: Alô, Adolfo Vena, parabéns pelo programa. Estamos aqui te ouvindo, eu e o Laércio, que já tá famoso já, motorista de aplicativo. E aí, Laércio, tá gostando da Rádio Canal Mais?
1: Maravilha, maravilha. Eu admiro muito essa mania aí de espalhar as notícias no ar aí. Um grande abraço, Adolfo.
0: Aê! Adolfo, parabéns pelo programa. Ó, o Laércio já tá aqui, ó. Já virou fã do programa Território Sertanejo. Bom trabalho para você, meu amigo. Bom retorno. Que Deus abençoe grandemente. Canal Mais, uma rádio, muitas vozes. Tamo junto, Adolfo!
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3: Mandar aquele abração lá pro Laércio, né, Laércio? Aí, Fábio Ramos, hein? Profissa. Aí, um abração pra você. Tamo junto. Bom, 15 horas e 47 minutos, virou em cima da pinta o nosso reloginho aqui, preste atenção, não perca a hora, fique ligado, porque aqui o horário não falha, né? Nossos ponteiros aqui batem em cima um do outro certinho pra você acompanhar. Bom, quero mandar aqui um salve, salve, simpatia pra toda a rapaziada sintonizada com a gente lá no Jardim. Como é que chama? Vila Celina. Alô, Vila Celina. Alô, rapaziada da Vila Celina. O nosso abraço aí, o nosso muito obrigado. Também quero mandar um salve, salve, simpatia especial também pro pessoal lá do Jaraguá. Alô, rapaziada, família do Jaraguá aí. Aquele salve, salve, um bom dia. Alô, Joãozinho Sanfoneiro. João Julião, o sanfoneiro do Forrozão. Aquele abraço pra todos vocês aí. Obrigado pelo carinho da audiência. Tamo sempre juntos. Vamos mandando também um salve, salve, simpatia pro pessoal lá na Zona Leste. Alô, Meridota. Rapaziada, curtindo a nossa programação aí, muito obrigado pelo carinho, viu? Aqui é lugar de música boa. Se você gosta de música boa, tá aí. A dica tá dada, 14996188790. É só pedir a sua que a gente toca pra você aqui no Território Sertanejo.
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3: Chegando sucesso pra você. Mexe, mexe que é bom. Zezé de Camargo e Luciano, aqui no Território Sertanejo. 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

Balanço com Jorge Matheus Parede. Passou por aqui tudo que vai, um dia volta, Gustavo Lima. Abriu a sequência, mexe, mexe que é bom com Zezé de Camargo e Luciano. 15 horas e 58 minutos, agora acerta os seus ponteiros com o nosso aqui, porque aqui não falha. Manda aqui um salve, salve, simpatia lá pro Ginaia, alô Ginaia, na sintonia. Um abração pra você aí, pra toda a rapaziada. Tá no trampo, Ginaia? É, tá no trampo, né? Mas a Jamel tá do lado.

0: Simpatia pra minha amiga Creuza Sobral. Hello, Creuza, toda a família, um beijo no coração, obrigado pelo carinho da audiência, obrigado por tudo, sempre junto. Ei, trabalhando sempre, né, Jiraya? Bom demais. Também quero mandar aqui um salve pra ele, que daqui a pouquinho tá aqui com um novo repique da viola, nosso amigo Tião Camargo. Alô, Tião! Se não vier de carro, vem de avião. Esse é o cara. Vamos embora, dando sequência aqui. Vamos fazer um giro rápido pelo apoio cultural. Daqui a pouco nós estamos de volta. Não saia daí não, meu amigo, minha amiga. Esse é o Território Sertanejo. Até às 17 horas aqui no 87,9 Canal Mais FM. 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
3: É isso aí, estou te ouvindo, feliz por tua volta. 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
7: 4 e 2.
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7: 4 e 3.
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0: Salve, salve, simpatia, tamo de volta aqui no território sertanejo na nossa Canal Mais FM, sempre contando com você, meu amigo, você, minha amiga, a participar com a gente no 14996188790. Eu de cá, você de lá, sempre juntinho, misturado com muita música sertaneja, com a sua participação, beleza? Manda aqui um salve, salve, se bati, um abraço pro Gerson, né? O Gerson é um homem da força, é um homem que mexe com força, eletricista profissional, residencial e comercial, valeu? 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Alô, Gerson, aquele abraço pra você. 16 horas e 5 minutos. Quero mandar também aqui um salve, salve, simpatia pra rapaziada que tá sempre aí na sintonia com a gente, tá sempre ligado na nossa programação, né? O tio, alô, tio do pastel! Tio do pastel e da batata, esqueci o nome do tio, aqui, que coisa horrorosa, rapaz. Tô ficando velho mesmo, viu? Eu acho que é esse negócio aqui, meu. Não tô bem, não. Eu preciso do chachafrás. Vai quase 3 meses que eu não tomo um chachafaz, eu maio, rapaz. Depois deu piripaque em mim, cortaram o chachafaz de mim, gente. Vou mandar também um salve, salve, se bati. Então, lá pro Josimar Barreto. Alô, Josimar Barreto, aí na sintonia. Muito obrigado pelo carinho da tua audiência. Sempre ligado com a gente. Muito obrigado mesmo. Também quero mandar um salve, salve, simpatia aqui especial pra Janaína, pro Ander, lá da do Chats Carretinha. Alô, rapaziada da do Chats Carretinha. Alô, Ander, tô de volta, hein? Aquele abração aí pra vocês. Amigo, tudo de bom. Precisou de uma carretinha fazer um transporte? Fala com a do Chats Carretinha lá, com o Ander e com a dona Janaína lá, que seu problema tá resolvido. Quero mandar também um salve, salve pra ele que tá lá em Campinas. Ó, mandou agora aqui pra mim, ó. Tá lá em Campinas, é, através da net, ouvindo a gente, o Daniel Venâncio, meu primo, é DJ, tá ouvindo a gente lá, um abraço pra você aí, pra toda a família, Dani, é, tô bem, primão, já tô de volta. E rapaziada, e aí eu vou aproveitar e te dar a dica pra você, hein? 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Às 16 horas e 8 minutos, é Neto e Cristiano, notificação preferida.

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0: Pelha Sem Mel, passou por aqui também Amor Distante com Chitãozinho e Chororó, Simone Mendes e Erro Gostoso, e Zé Neto e Cristiano, um abrigo a sequência musical com Notificação Preferida. Quero mandar aqui um salve, salve, simpatia para minha amiga Sônia Regina. Alô, dona Sônia! Ô, tio, um beijão no coração aí, muito obrigado pelo carinho da tua audiência, tá ligada com a gente. Também quero mandar um salve, salve, simpatia para a Denise Evangelista. Alô, Denise, ligada aí, hein, na canal. Aquele abraço para você, parceira de sempre. Vou mandando também aqui um salve, salve, simpatia para Sueli Coutrin. Tá lá na sintonia, né, Sueli? Um abração para você aí, muito obrigado pelo carinho da sua audiência. A Marta Jesus também ouvindo a gente aqui na melhor, na Canal Mais FM 87,9. Quer ouvir a gente? 87,9 aí no seu Dion. Ou então no www.canalmaisfm.com.br. 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

0: Daí o sucesso Sozinho de Rony Rangel pra você. Também passou por aqui João Bosco e Vinícius. Ó, o fora, hein? Tivemos Maurício Mota e Micael Parte Dizer e abriu essa sequência com sucesso às 16h33. Bom, gente, a gente vai fazer um giro rápido aí pelo nosso apoio cultural e vamos para a nossa última meia hora de hoje, porque já está por aqui nas dependências, já chegou todo maquiado, todo perfumado, cabelo bom, arrumado, sapatinho engraxado e terno de linho importado. Estou falando dele, Tião Camargo, para fazer um No Repique da Viola a partir das 17 horas com você aqui. E a melhor companhia, que é o melhor da música raiz brasileira, através do No Repique da Viola. Vou ali e volto já, não saia daí.
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13: 4:38.

isso aí, canal Mais FM, o território sertanejo até as 17 horas de segunda a quinta. Parece que vai mudar, mas não me avisaram nada, hein? Alô, direção, se tiver que mudar, avisa aí o trem, senão não é faia. 16 horas e 39 minutos, estamos por aqui levando o melhor do sertanejo, na melhor do seu dial, na melhor da internet, cada um mais FM, uma rádio, muitas vozes. Daqui a pouquinho você fica aí com a nossa sala especial com No Repique do Viola, da Viola, No Repique da Viola, com ele, Tião Camargo, a enciclopédia do sertanejo, né, rapaz? Sabe tudo esse homem. Vambora então, dando sequência pro lado de cá. Olha aí, quero dar um salve, salve, simpatia para os meus amigos lá no Bar do Cavalo. Alô, rapaziada do Bar do Cavalo, tomando um chachafrás aí, tomando uma geladinha, tá bom demais, hein? Ô, Cavalo, agora eu descobri onde você tá escondido, trem ruim. Uma hora eu passo aí pra molhar a goela. Eu tô podendo só tomar água com groselha, não, nem compensa, né? É o crime não tá compensando. 16 horas e 40, aquele salve, salve, simpatia. Também bairro do seu Mirto. Alô, seu Mirto, lá na Vila Junta. Alô, rapaziada da Vila Junta aí, aquele salve, salve, simpatia pra vocês. Quero mandar um abraço aqui também pra toda a família Gama. Alô, rapaziada aí da Gama. Alô, Wagner, alô, família, aquele salve, salve, simpatia. Tô ligado, hein, Wagner, tô ligado. Vamos mandar também pro Fofolete, né? Não mandei um alô pro Fofolete. Que é isso? Ó, Fofolete. Alô, Aguinaldo Corintiano, aquele abraço pra vocês. 16h40 agora no território sertanejo. Queda Livre, música de Mato Grosso e Matias.

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vocês aí, tá bom? Que nosso Senhor Jesus derrame um bálsamo da paz, da prosperidade, da alegria, mas principalmente da saúde, aí no seu lar, em todos os seus familiares, que vocês tenham uma semana abençoada. Vocês vão ficar agora com o clássico da Canal Mais FM, com a apresentação do Tião Camargo. Fiquem agora com No Repique da Viola.

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4: 4:58.
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Agora em Bauru são 17:02. 17:02. A partir de agora você vai curtir comigo mais uma verdadeira seleção musical, destacando como sempre a nossa música sertaneja de raiz. Eu falo pra você diretamente dos estúdios da Canal Mais FM, na rua Ori Pinheiro Brizola 97, bairro Alto Paraíso, cidade de Bauru, estado de São Paulo. Ai, ai, ai. Nosso telefone, o nosso zap para você participar do programa. Anote aí, 996-188-790, 996-188-790. Você pode participar enviando a sua mensagem através de texto ou áudio. Se áudio, até 30 segundos, é ou não é? Agora em Bauru, 17:03. Hoje, 13 de julho de 2026, né? Uma segunda-feira, um dia mais frio, né? Vamos esquentar o frio aqui com Tonico e Tinoco. Música deles, 1958, Cana Verde. E depois, do Itapuã e do Dino Franco, Biá e Dino Franco, 1974, A Sementinha. O Dino Franco gravou depois essa música com o Moraí em 1982. Mas, sinceramente, eu não gostei da gravação, não gosto da gravação do Dino. Como aí não ficou boa, na minha opinião, claro, em consequência da instrumentação, né? Muito ruim, instrumentação muito ruim. A interpretação do Dino e do Moraí, como sempre, brilhante, mas a instrumentação não me agrada, da gravação dele, né? Claro. Agora em Bauru são 17:04 e a terceira desse bloco eu trago do Neneco Norton, versão do Belmonte, Belmonte Amaraí, 1969, Ave Mensageira. Escuta aí. Não mais.

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2: Deixa comigo agora, 17 horas, 15 minutos. Para você que está ligado, para você que está conectado, acompanhando comigo no Repique da Viola, nosso abraço, nosso carinho e obrigado pela audiência. Meus amigos, Sebastião Valdeli, lá de Guaxupé, Minas Gerais, sua música está no próximo bloco, também a Valdete, viu Valdete, também no próximo bloco, um abraço. Prosseguindo, eu trago agora atendendo aqui do Jardim Jussara, né, o Hélio do Jardim Jussara, que perto da rádio, né, aqui é uma mistura aqui no Alto Paraíso, Jussara, Celina, São João, Viaduto, Industrial, eu não sei onde que eu estou, sinceramente. Mas ele disse que é Jardim Jussara. Um abraço, Hélio. Você pediu, vai ouvir. E nós vamos ouvir com você, do Reinaldo Queiroz. Esse Reinaldo Queiroz é o mesmo compositor da música Barco de Papel. Grande sucesso com o trio Parada Dura. E aqui quem gravou essa música do Reinaldo Queiroz, Quem Sente Saudade, é a música, é o Crioulo e o Barreirito, em 1975, antes que eles tornassem parte, né? Ou fosse integrar o trio Parada Dura, que ainda não era o trio Parada Dura, tá bom? E depois, na sequência, atendendo João Paulo, aqui do Parque Viaduto, do Anacleto Rosa Júnior e do Sulino Marroeiro, 1956, flor cobiçada, só o Sulino era capaz de compor esses cateretê, que jamais ouvi alguém cantar um cateretê, e isso é tudo criação do Sulino, eu tô falando da melodia, não da letra, a letra é do Anacleto Rosa Júnior, né? A melodia do Sulino, olha que cateretê fora de série. Música caipira, música sertaneja genuína. Flor cobiçada. E depois, olha outra aqui, né? Essa, a única dupla genuinamente caipira do Brasil, chamou-se Vieira e Vieirinha. E eles cantam para Dona Eva e seu Sebastião, aqui da Vila Falcão, em Bauru, do Anacleto Rosa Júnior também. Vieira e Vieirinha, 1954. Eles regravaram essa música em 66, mas aqui é a gravação de 1954. Amor Proibido. Escuta aí.
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11: 5:31.
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0: Boa tarde, Tião Camargo. Como é que tá? Tudo bem? Aqui quem fala, Antônio Souza Sandivis. O Tião, se puder tocar no seu programa essa música, toca pra mim, por favor. Dorival Caymmi, Maracangalha. Ofereço especialmente para você, para toda a rádio, para todos os ouvintes da Canal Mais FM. Falou, Tião, um abraço e com Deus. 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
1: Ai, boa tarde, Tião Camargo, aqui é o Valdete, aqui da Costa Júnior, quadra 7. Meu gato, você não toca uma moda de viola bem gostosa pra Val, a força do amor. É com Lady Laura, viu? Eu quero fazer pro TT Boiadeiro, seu cachorro macabra, mandar um beijo pra Edimo lá do 3 Amex, Serafim, viu? Mandar um beijo pra Nerli Verdol, que eu adoro, viu? Um beijo pro Massatinho, viu? Um beijo pra aquele rapaz de Pretinho, o João Massanaro, a Raquel Massanaro, e um beijo pra todos os ouvintes, e um beijo pro seu cachorro Matias. Beijo da Val, meu gato.
2: Alô, Tião Camargo. É o Sebastião Gomes aqui no Gerson França. O Tião, se tiver aí o Léo Canhoto e Robertinho, a linda namorada, quero oferecer para todos os seus ouvintes, para uma pessoa especial aí no Jaraguá, e todos que estiver ouvindo, para vocês da rádio. Falou, Tião. Falou, meu amigo. Até mais vezes. Tchau, tchau.
3: Boa tarde, Tião Camargo. Aqui é a Aparecida de Arruda. Eu queria ouvir a música Amor Desprezado, oferecendo para o meu irmão José Carlos de Arruda e para o meu marido Hilário e para todos os ouvintes da Canal Mais. Um abraço, Tião. Muito obrigado.
4: É isso aí. Agora são 17 horas mais 36 minutos. 17:36. Sou Antônio. Maracangaia não encaixa bem aqui no nosso programa. Eu acho até que eu devo ter essa música com Dorival Caymmi, mas não encaixa bem aqui no nosso programa. É uma música popular brasileira, o samba baiano que fala, né? E também a música que me pediu, Salvador Sebastião Valdely. Uma delas está aqui na programação, a outra também não dá. É uma música da MPB, né? É, mais com samba de exaltação e tal, por aí, que foge bem do estilo do nosso programa. E também o Sebastião Gomes, você pediu Linda Namorada com Léo Canhoto e Robertinho. Eu tenho Linda Estudante, sinceramente não me lembro dessa música Linda Namorada com Léo Canhoto e Robertinho. Vai pensando aí, se é isso mesmo, eu vou dar uma conferida aqui, tá bom? Eu quero mandar um abraço também para a Creuza lá do Parque Jaraguá. Ela pediu uma música que, olha, de que ela foi lembrar aí. Mas vai ficar pro próximo bloco, tá bom? A música lá no fundo do quintal, olha. Tem duas duplas que gravaram. Nelsinho e Jorge Arantes, se não me engano, e José Reis e Jota Santos, pessoal lá de Borborema, né? Pessoal que também, e também de Itapa, o José Reis é de Itapa. O Jota Santos de Borborema, inclusive, já faleceu, né? Mas eles gravaram muito bem essa música. Vou tocar para você no próximo bloco, tá bom? E deixa eu ver a Aparecida Arruda. Hoje eu vou dar um descanso aí pro Amor Respeitado, porque nós temos Amor Desprezado, né? Um outro pedido aqui com o Tonico Tinoco, que vai para você, o esposo, o Hilário, o irmão, o Zé Carlos Arruda, né? Eu atendo o pedido aqui do Moacir, de Jaú, do Tonico e do Realim. Tonico Tinoco, 1953, Peão de Uberaba. Essa música saiu somente em 78 rotações. Saiu num LP de 1970, mas é a mesma gravação dos 78 rotações. E depois, deixa eu ver aqui, tá faltando aqui alguma mensagem aqui, deixa eu ver aqui.
1: Ai, boa tarde, Tião Camargo, aqui é o Valdete, aqui da Costa Júnior, quadra 7. Meu gato, você não toca uma moda de viola bem gostosa pra Val, a força do amor. É com Lady Laura, viu? Eu quero fazer pro TT Boiadeiro, seu cachorro macabra, mandar um beijo pra Edimo lá do 3 Amex, Serafim, viu? Mandar um beijo pra Nerli Verdol, que eu adoro, viu? Um beijo pro Massatinho, viu? Um beijo pra aquele rapaz de Pretinho, o João Massanaro, a Raquel Massanaro, e um beijo pra todos os ouvintes, e um beijo pro seu cachorro Matias. Beijo da Val, meu gato.
4: Eita, não fresqueia não, hein? Então tá aí a música sua, Val. Jesus Belmiro do Paraíso, Lady Laura, 1998, A Força do Amor. Depois, para o Sebastião Valdely, lá de Guaxupé, Minas Gerais, eu trago aqui o Belmonte e o Amaraí, uma composição do Maurício Cardoso Ocampo e do José Bragato, versão do Belmonte e Edmilson Corrêa. Eles cantam Sei Que Te Perdi. Primeiro peão de Uberaba, com Tonico Tinoco. Força do Amor, Lady Laura, depois Sei Que Te Perdi, com o Belmonte Amarei. Pessoal, é o seguinte, tem aqui uns 3, 4 áudios que eu não vou pôr no ar. A gente está sempre pedindo, cuidado com os áudios, né? Fica longe aí de algum objeto barulhento para gravar o áudio. Grava um áudio até 30 segundos, mas as pessoas insistem em mandar áudio muito extenso aqui, com muito barulho no fundo, e nós não vamos colocar no ar, tá bom? Agora em Bauru, 17h40, escuta aí.
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1: Agora em Bauru são 17 horas mais 50 minutos, 17h50. Meu amigo Sebastião Gomes, a música não é Linda Namorada, é Minha Linda Namorada. Por isso que eu não estava achando, a gente vai pela sequência, né? Alfabética. Então é Minha Namorada. Mulher com o Canhoto Robertinho. É, eles gravaram em 1970, né? É do Léo Canhoto, do Ricciere Facioli. Então tá aí a sua música, Minha Linda Namorada. E depois atendendo aqui a Creuza, lá do Parque Jaraguá. Alô, Creuza, beijão pra você, pra todo mundo do Parque Jaraguá. Ela tá oferecendo pra todos, amigos, amigas e todos os ouvintes da Canal Mais FM, do Darcy Rossi e do Marciano, J. Rei J. Santos, 1987. Lá no fundo do quintal. Depois para o Cícero. Alô, Cícero. Cícero, de onde que é o Cícero? Ele não fala, né? Tá bom, Cícero, mas tá aí, você pediu e vai ouvir no Peão Carreiro do Zé Paulo com eles. Peão Carreiro Zé Paulo, 1989, Seguindo Seus Passos. Agora em Bauru, 17h51.

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13: 6:04.
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0: Agora em Bauru são 18 horas mais 5 minutos, 18:05. Eu quero mandar um grande abraço e os parabéns, né, para o nosso Sirineu Fedriz, né, que hoje assumiu essa semana, ele vai estar como vereador na Câmara Municipal de Bauru. Ele é suplente, né? E o titular, eu não sei qual dos... Porque teve três vereadores eleitos, né? Então, pelo partido dele, eu não sei qual deles que se ausentou e ele acabou assumindo por uma semana e hoje ele já esteve, ou está ainda, né, na sessão da Câmara. É semanal, começa 1 hora da tarde e vai até o arroz secar. Então, eu não sei se ainda estou lá, já terminou, não sei, mas meus parabéns, né, o Sirineu que é um dos grandes que mantém a Rádio Canal Mais no ar, né, principalmente pelo trabalho técnico que ele faz. Esse som maravilhoso, toda essa programação que é feita na Rádio Canal Mais FM, ele consegue fazer, embora tenha o seu trabalho como advogado, tem seu escritório no centro da cidade e ele acaba dando conta de tudo. E hoje é nosso vereador, né? Tá certo? Assumiu uma semana, mas já tá valendo a pena. Quem sabe na próxima eleição ele se elege titular, hein? Essa legislatura ele é suplente. Parabéns. Grande abraço. Agora, o Sirineu que tem, né? Às vezes também ele deixa o Thiago, o Fábio, né? O Fábio Ramos fazendo um programa dele na manhã, que ele não consegue fazer. Mas ele é considerado um dos grandes locutores, comunicadores da cidade de Bauru, né? 18:07, agora chegando para o Antônio Carmona. Tá curtindo através do Facebook. Pediu, vai ouvir e nós vamos ouvir com ele. Do Raul Torres e do João Pacífico, Tonico e Tinoco, 1970. Chico Mulato, vai também lá pro o Zé Batista Nascimento, o Pé de Bode, meu cunhado lá em São Pedro. Para ele, a Célia, a Nega e o Rogerinho. Depois, na sequência, para a Maurinha, da Vila Dutra, em Bauru. João Mulato e Pardinho, 1993. Do Cláudio Balete, do Praense, Contraste. Essa música foi gravada primeiramente pelo Peão do Vale e o Praense, em 89, portanto, 4 anos antes da gravação do João Mulato e do Pardinho. E depois, na sequência, deixa eu ver quem foi que pediu essa música aqui. Ah, deixa eu botar o áudio dele aqui primeiro, né? Senão ele vai ficar bravo comigo aqui. Esse é o Antônio, né, seu Antônio? Ei, seu Antônio, escuta aí.
1: Boa tarde, Tião Camargo, quem fala Antônio de Souza Sandivígio. Já que não pode tocar a Maracangaia, não tem problema não. Toca pra mim uma do Teodoro Sampaio. Teodoro Sampaio, no meio da chuva. Ofereço pra todo mundo. Falou, Tião Camargo, um abraço com Deus. 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
0: É isso aí, só até agora. Eu sinceramente não me lembro de ter ouvido essa música. Do Teodoro Sampaio. Mas tá aqui, São Antônio, do Alcino Alves, do Teodoro e Juvelino Lopes. Teodoro Sampaio, 1997, no meio da chuva. Vamos ouvir, não me lembro dela.
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3: Agora, Mauro, são 18 horas mais 19 minutos. 18 e 19, tá aí, meu amigo, o jacaré, né? O Wagner Reginaldo, o famoso jacaré do Parque das Nações. Você pediu e vou ouvir, tá aí, o Marciano. Primeiro LP da dupla João Mineiro Marciano, 1973, né? Eles cantam pra gente, pra mim, pra todos nós e pro jacaré, filha de Jesus. E depois, na sequência, para o Jurandir, do centro aqui de Bauru, do Ted Vieira e do Alcindo Freire, Zico e Zeca, 1955, recordando o passado. Vai também pro Marião Camargo, meu irmão, e a Liginho, um beijão para vocês, obrigado pela audiência. E depois, na sequência, trazendo aqui, atendendo o Marco Antônio, aí Marco Antônio Catanduva, ele reclamou porque não ouviu o programa ontem o programa Saudade Sertaneja, né? Ontem nós estávamos sem internet aqui na rádio. E lá em Catanduva só através da internet. Olha, vai estar aí, Marco Antônio. Da Dada e do Paiozinho, Liu e Léo, 1966. Relembrando, agora em Bauru, 18h20. Vamos ouvir aí.

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2: 6h29.
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10: 6:34.
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0: E prosseguindo com saudade. Que saudade, senhor Jair, tá louco? Prosseguindo no repique da viola, olha aqui quem é que está me ouvindo lá em São Paulo. A Verinha de Souza, a Verinha do saudoso trio Zelão, Pininha e Verinha, tá curtindo lá em São Paulo. Ela ouve muito das programações da Canal Mais FM. Tá bom, Verinho? Beijão pra você. E tá aqui uma gravação sua e da Pininha, 1959. Putz, eu era criança. 59 eu tinha 7 anos, né? Dos dois Coringa e do R. Gonçalves. Elas cantam pra gente Moreno do Paraguai. E depois do Jeca Mineiro, do Orlandinho, o Dulce Lima, 1960, para Maurinha, na Vila Dutra, aqui em Bauru. Não beba mais, não. Eu não beba, não. E depois, olha aqui, essa sim. Adoro essa música aqui, né? Eu atendo a Vilma, da Vila Junta, aqui em Bauru, né? Do Dino Frank e do Tenente Vanderlei. Dino Frank e Mouraí, 1990, Brinquedo de Criança. Agora em Bauru, 18h39. Vamos cuidar aí.
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Oi, Tião. Boa noite, Tião. Tá bom, Tião? Ô, Tião, chegando em Bauru agora, Tião. Guardar o caminhão no posto do patrão lá. E ir embora, Tião. O dia tá finalizado. Mas estamos por cá, viu, Tião? Chegando em Bauru, cambiando o carrão aqui, saboreando os modão aí da Canal Mais. Tá bom, Tião? Um abraço, Tião. Com Deus aí, viu? Tudo de bom pra vocês aí, tá bom? Boa noite. Com Deus aí, tá? Tudo de bom e belo. Gai que tá falando com você aí, tá bom? Boa noite, meu irmão. Com Deus aí.

0: Ô Tião, boa noite. Ô Tião, se der tempo aí, toca a lenda do Caipora com o Christian e Ralf. Fala, Tião, tamo junto.
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3: Deixa comigo. Agora são 18 horas 50 minutos, 18h50, meu amigo Cacai, um abraço, obrigado pela audiência. E também aqui o Paulo César, é isso? Paulo César, né? Mandou aqui, falando que descobriu o programa agora, falando sobre a vinheta, de quando. Essa vinheta é bastante antiga, né? Essas vinhetas. Só tem um aqui, ou duas, três, que foi gravada para o programa no Repique da Viola. Mas essa é com você, Tião Camargo, de 1986. Exatamente 40 anos, gravado pelo meu grande saudoso amigo, né, radialista, faleceu já um bom tempo, né, lá da Bauru Rádio Clube, Marinho Lopes faleceu jovem, não tinha 40 anos ainda, né, ele que gravou essas vinhetas para o programa Saudade Sertaneja, lá na Bauru Rádio Clube, e eu carrego comigo até hoje, né, lembrança do saudoso. Então tá aí, para encerrar o programa, as três últimas de hoje, do Sulino Christian Ralph, 1983, a lenda do Caipora, pro meu amigo Gil Cantor. Ei, Gil Cantor, um abraço. E depois aqui para o Rogério, na Vila Independência, do Ronaldo Viola e João Carvalho, 1997, com o Ronaldo Viola e João Carvalho. A música do Luiz de Castro e do Ademir, Coração da Natureza. E mais um, Caterete do Bom do Mió, com o Sulino Marrueiro. Música que eu mando lá pro Atacadão do Tagibo. Alô, moçada aí do Atacadão do Tagibo. Um abraço. Ontem eu almocei lá no Tagibo. Só salada. Salada pura só. É o que eu tô comendo ultimamente. Tá bom? É, eu perdi os dentes tudo. Tem mais dente. Pra comer carne, né? E também para mostrar do bairro Paulo. Ô, Paulo, eu tô indo aí. Eu deixo um limão aí em cima da mesa aí. E vou pegar a minha janta aí também, tá bom? O bairro do Paulo aqui do lado da rádio aqui. Do Sulino do Marroeiro com eles, 1964, Garça Branca. Eu volto amanhã com mais um no Repique da Viola. Fique ligado na Canal Mais, é lógico.
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2: 8:02.
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2: 8:06.
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0: 8 e meia.
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1: 8:38.
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1: 8:41.
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0: Você tá doido, gente?
1: Cara, que honra.
2: Valeu, Lucas e Leonardo, sucesso, meus amigos.
0: Realização de um sonho mesmo, obrigado, tá? Obrigado, carinho. De coração.

0: 8h49.
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2: 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Quero ver Chapaiano junto com a gente aqui, já vou chamar. Rio Negro e Solimão.